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0: 9:20.
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1: 9:39.
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1: 10h20.
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0: 10h41.
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2: 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Duração do áudio 30 segundos.
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1: 11:58.
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1: 1 hora.
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1: 2 horas.
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1: 6 horas.
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1: 4 horas.
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1: 4:59.
2: Deus, nosso Pai, que sois todo poder e bondade, dai força àqueles que passam pelas provações, dai a luz àqueles que procuram a verdade, e ponde no coração do homem a compaixão e caridade. Deus, dá ao viajor a estrela guia, ao doente o repouso, a criança o guia, o órfão o pai. Senhor, que a vossa bondade se estenda sobre tudo o que criaste. Piedade, Senhor, para aqueles que não vos conhecem. Esperança para aqueles que sofrem. Que a vossa bondade permita aos espíritos consoladores derramarem por toda a parte a paz, a esperança e caridade. Deus, um raio, uma faísca do vosso amor pode abrasar a terra. Deixai-nos beber nesta fonte de bondade fecunda e infinita, e todas as lágrimas secarão, e todas as dores acalmar-se-ão. Um só coração, um só pensamento subirá até vós, como um grito de reconhecimento e amor. Como Moisés sobre a montanha, nós vos esperamos com os braços abertos. Ó bondade, ó beleza, ó perfeição, e queremos de alguma sorte merecer a vossa misericórdia. Deus, dai-nos a força de ajudar, o progresso espiritual, a fim de subirmos até vós. Dai-nos a caridade pura, dai-nos a fé e razão, e dai-nos a simplicidade que fará de nossas almas um espelho, onde refletirá a vossa divina imagem. Você, amigo e ouvinte da Liberal FM, acredite na força, no poder e no amor de Deus, para que possa se levantar todas as vezes que cair. Diga sempre a você mesmo: vou conseguir superar todas as dificuldades, serei um vencedor, pois sou filho do Deus vivo, o rei do universo.
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1: 5:20.
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1: 5:40.
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0: 6 horas.
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1: 6:21.
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1: 6:40.
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10: Na Liberal, agora são 7 horas mais 25 minutos.

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1: Muito bom dia para você ligado conosco na 99,5. Muito
0: lindo.
1: Abraçando você em toda a região do Araripe, nos quatro cantos do nosso sertão. Estamos chegando com mais um campeão de audiência, mais um programa Uma Hora com o Rei Roberto Carlos. Hoje começando um pouquinho atrasado devido ao guia eleitoral, mas estamos chegando, né? Voltando aqui. Sábado passado não pudemos estar, né? Estávamos um pouco cansados, vamos dizer assim. Mas hoje estamos por aqui para trazer muita alegria, muita música boa. As melhores canções, as melhores letras, as melhores músicas você encontra aqui no programa Uma Hora com o Rei Roberto Carlos. Muito prazer. Eu sou Antônio Carlos, fico com você até as 8h30 da manhã, trazendo os sucessos do rei. Programa um pouco reduzido, então a gente vai tentar atender o máximo de ouvintes, mas tocar muito mais música para você, tá bom? Para você participar conosco, o telefone é 879-9600-5000, participa, manda alô para quem você quiser e nós vamos estar trazendo aqui no nosso programa.
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1: Pra começar bem demais o programa de hoje, Roberto Carlos. E não vou deixar você tão só. É clássico, é música boa, é sucesso aqui na 99,5.

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Já estamos de volta com o programa Uma Hora com o Rei Roberto Carlos, aqui na 99,5, 27 anos, levando muita alegria, muita festa para você e também emocionando. Nestes 27 anos de Rádio Liberal, o programa Uma Hora com o Rei Roberto esteve presente com você na grande metade desse programa. O programa do Roberto Carlos tem mais de 10 anos aqui na Liberal. Claro, comigo, Antônio Carlos, há alguns anos, mas também, antes de mim, outros comunicadores. Já ouvi falar, meu amigo Paulo Everardo já fez o programa do Roberto aqui, o saudoso Júnior Bala também, né, o grande saudoso Júnior Bala, cresci ouvindo e agora tenho o privilégio de estar aqui com vocês, guiando o programa Uma Hora com o Rei. Feliz demais de fazer parte dessa história, 27 anos, com muito carinho, trazendo muita alegria aos nossos ouvintes. E é para isso que nós estamos aqui, para conversar, para falar com os nossos ouvintes. E já tem o primeiro por aqui, hein? Bom dia, toca aí a música Um Dia de Rotina para a galera lá da Puluca, Fabiano, Beta, Vanúzio, Damião, Elcim, João Pedro, Carlos, Zé Ailson, Bronca e, claro, para o nosso mascote. Ó, olha, quem tá dizendo não sou eu. Quero, quero. Zé Ailson aqui, eu sei quem é, viu? Alô, meu amigo Zé, rapaz. Rapaz, eu estou em dívida com meu amigo Zé, viu? Já marquei 200 vezes de nos encontrarmos na sua residência ou lá em casa e nunca dá certo, viu, Zé? Eu estou em dívida, eu sei. Manda um abraço também para meu amigo Giliardi, né? Ouvindo nosso programa. Um abraço, meu amigo Carequinha Rosinaldo. Tá bom? Nós ouvimos já participando.

0: Leonton e Carlos, bom dia para você e todos os ouvintes da Liberal. Aqui é Negona. Hoje eu quero pedir a música de Roberto Carlos. Outra vez, ofereço para você, Mário Macarrão e Senhorinha Nipubi, Toninha Nipubi, Cicena Manoim, Cicena Massapê, para Socorro Esmeralda no Pé, Maria de Socorro na Volta, Giovanni Lins da Cruz, Cleuto Galinho na Hélice, Zé Moreno, Dona Lula Modocó, Cabecinho Clarice, Cida Preto em Trindade, Diego Araripina, e para todos os ouvintes que estiver ouvindo a Liberal. Tenha um bom dia, um bom sabadão para você e todos os ouvintes.
1: Bom dia, obrigado. É a Negona ouvindo o nosso programa. Quem mais está por aqui? Deixa eu ver.
2: Bom dia, Antônio Carlos.
1: Bom dia.
2: Eu gostaria de ouvir Rotina, vai para você, para as meninas, Lenieide, Regina Feitosa, Maria Vene, Leís, Cílio Veludo, Herado da Serra da Matinha, Antônio Bruno, Cacimba Nova, Zé Moreno, Antônio, Dona Lourdes, Lagoa de Dentro, Eletro, Luciene Bondocó, Darnel, Cílio Lombar, Antônio Bruno, Cacimba Nova, Tereza Lenilda, José Malagoa Trancada. Tenha um bom dia, tchau.
1: Bom dia, Tereza. Aliás, Francisca da Paz, ouvindo o nosso programa. Obrigado pelo carinho da audiência. Quem mais? Deixa eu ver aqui. Muita gente participando, graças a Deus. Bom dia.
3: Olá, bom dia, Antônio Carlos. Eu tô aqui ouvindo o programa do rei Roberto Carlos, aqui é Neguinho do Sítio Fortuna. Antônio Carlos, queria pedir a música Amada Amante, oferecer para minha irmã na Vale do Meio, para minha mulher lá em Bodocó, para Nina, minha irmã, e você mandar um alô para minha mãe, uma senhora de 88 anos, Dona Maria. Todos os dias ela tá com o radinho ligado na Liberal.
1: Alô, Dona
3: manhã.
1: Maria, um cheiro.
3: Um abraço. Bom trabalho para você aí, amigo. Valeu, bom dia.
1: Bom dia, obrigado pelo carinho da audiência. Alô, Dona Maria, um abraço para a senhora, tá bom? Obrigado pelo carinho da audiência de sempre aqui pela 99,5, tá bom? Abraçando também minha querida amiga Dona Mariosa. Um cheiro para a senhora, tá, Dona Mariosa? Faz tempo que eu não a vejo, né? Um abraço para a senhora, espero que esteja bem. Também estou em dívida com a senhora. Também estou em dívida, nem falo mais. Olha, pensa num negócio que deve é locutor de rádio, viu? Meu Deus do céu. Um abraço, Dona Mariosa. Quem mais? Deixa eu ver aqui. Daqui a pouco a gente atende mais ouvintes. Tempo tá voando por aqui. Vamos de música. Roberto Carlos. Rotina. Aqui na 99,5. Música aí da galera lá da Puluca. Alô, meu amigo Rosinaldo. Daqui a pouco a gente volta com muito mais. Não sai daí.

0: 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Na Liberal, agora são pontualmente 8 horas.
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0: Já estamos de volta com seu programa Uma Hora com o Rei Roberto Carlos, aqui pela sua 99,5. Já são 8 horas mais 7 minutos. E os nossos ouvintes participando conosco, a gente agradece demais pelo carinho da audiência. Abraçando você nos quatro cantos da região, muito obrigado. Um abraço aqui, rapaz, pra Pedim também, Dona Cilda. Dona Cildinha lá, ali é Fernando Zerro, eu acho. Um abraço, obrigado pelo carinho da audiência. Abraçando você também lá em Bodocó. Alô, Bodocó, muito obrigado. Deixa eu ver aqui, 8 horas mais 7 minutos, tempo voando. Daqui a pouquinho tem meu amigo Chico César no seu Manhã Liberal especial de sábado. Mais alguém? Tem sim, vamos lá. Tem muito ouvinte por aqui. Vai tentar o máximo possível atender os ouvintes. Não é uma missão fácil, mas a gente vai tentar. Tem muita gente em pouco tempo. Vamos lá.
1: Sítio Manuíno, já quero ouvir a música de Roberto Carlos. Esse cara sou eu. Vou oferecer uma esposa que é o Francisco, meu Silvio, meus irmãos, Evandro Uricuri, Amado em Bodocó, minha sogra Maria Sítio Cupim, meu João Francisco, no Sítio Caraíba, Geraldo lá no Sítio São Bento, Malen lá no Sítio Morrinho, pra você. Tem um ótimo sábado.
0: Valeu, obrigado pelo carinho da audiência. Quem mais?
2: Bom dia, Antônio Carlos. É a Francisca do Sítio Meleiro. Antônio Carlos, eu gostaria de ouvir a música de Roberto Carlos, Esse Cara Sou Eu. E oferecer para meu esposo Zequinha, meu filho João Carlos, meu filho João Vitor, meu filho Marcos, minha filha Cissa, o esposo dela é Deus, para o Amar e para você, que é um ótimo locutor. Um bom dia.
0: Bom dia, obrigado pelo carinho da audiência. Já são 8 horas mais 9 minutos, muita gente participando. A gente agradece muito pelo carinho, tentar atender o máximo possível.
3: Oi, Carlos, aqui é Gilvanete, da Vila São Francisco, em Bodocó. Eu gostaria que você passasse a música para mim, de Roberto Carlos. Como é grande o meu amor por você. Eu ofereço para você, para Maria em Granito, para todos que estiverem ouvindo a Rádio Liberal. Tenha um bom dia, Deus abençoe.
0: Bom dia, obrigado pelo carinho. Quem mais?
4: Bom dia, Antônio Carlos, aqui é Francidalva do Citim. Gostaria de ouvir um baile na fazenda.
0: Francidalva!
4: Ofereço para meu esposo Guri, para minhas filhas Letícia e Cecília, para meus pais Pedro e Carlota, para meus irmãos, para toda a minha família, para meus amigos, para você, Chico César, Berg, Lidiane e Samara, e para todos que estão sintonizados na programação. E tenham um bom dia.
0: Bom dia, obrigado pelo carinho da audiência. Quem mais?
5: Bom dia, Antônio Carlos, aqui é das Neves, Sítio Lambava da Ponta. Então, passa uma música bem boa aí do Roberto Carlos. Mulher de 40, feliz a toda a minha família, minha amiga Francisca da Paz, na Vase do Meio. Quer dizer pra ela que qualquer hora eu vou lá conhecer ela. Eu conheço a minha irmã, Rosinha Granja. Todas minhas amigas do Sítio Limoeiro, Sítio Jacu, e pra você, tenha um bom dia.
0: Bom dia, obrigado pelo carinho. 8 horas mais 10 minutos, a gente vai de música e já volto para encerrar o programa, porque daqui a pouquinho tem o meu amigo Chico César no Manhã Liberal Especial de Sábado. Me pediram essa música semana passada, né? Eu mando um abraço para a Zelda lá de Granito, mandou mensagem no Instagram, rapaz, pedindo essa música aqui, olha só. E atenção, Evani está chegando atrasada novamente. 8 e 11, muito bom dia.

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2: Na Liberal, agora são 8:19. Eu volto já já.
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Já estamos de volta aqui no programa Uma Hora com o Rei Roberto Carlos. Tempo estourado por aqui. Não vai dar tempo a gente atender todos os nossos ouvintes. A gente pede desculpas. Aí, um horário um tanto quanto apertado. Diminuiu meia hora do programa, então é muita coisa. A gente vai pedindo desculpas a vocês que ficaram, que não foram atendidos. E a gente vai tocando as nossas últimas de hoje. Abraçando você que ficou comigo até agora, muito obrigado. E novamente, perdões. Mil perdões por a gente não poder atender mais os nossos ouvintes. Você vai ficando com as minhas últimas de hoje. Daqui a pouquinho tem ele, Chico César, no Manhã Liberal Especial de sábado. A todos, um ótimo sábado, abençoado por Deus. Que Deus nos proteja, Deus nos guie, que Ele seja sempre a nossa força e esteja sempre presente conosco. Tchau, gente!

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1: 8h40.
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1: Olá, turma boa. Bom dia. 8h49. Sejam bem-vindos e a gente agradece a você, né? Sejam bem-vindos e bem-vindas à nossa programação. Estamos chegando, hein? Manhã quente de sabadão, meu amigo e minha amiga. E como tá quente já, né? Pois é, pois é, pois é. Depois de você ouvir aí, é magnificamente bem o rei Roberto Carlos na apresentação dinâmica. Sempre aí do Antônio Carlos, a gente chega com o nosso Manhã Liberal de hoje. Mais uma vez, hein, repetindo, né? Na ausência do Berg Dial, tá de férias aí. Com certeza a gente vai ficar com vocês juntinhos. E já destacando, né? Olha, às vezes não dá pra gente atender todo mundo, né? Não tem como você atender. Antes já não tinha como, porque, graças a Deus, é muita gente participando, né, da nossa programação. E agora tá um pouco mais ainda, porque, né, por causa do guia eleitoral, das inserções, né, isso toma tempo realmente dos programas, assim, não só da Liberal, mas todas as rádios estão funcionando dessa forma, né? Mas a gente faz de tudo pra mandar aquela música, ou em especial, pelo menos, o alô, né, que você participa com a gente. A nossa primeira chegando. É o original Zé Vaqueiro, Mini Eu, viu? Simbora!

0: Aí o sucesso! Volta, meu amor. Paulo Sampaio e Tarcísio do Acordeão. Geninho, cabelo cacheado. Ana Castela, solteiro, boçado. A primeiríssima aí foi com Zé Vaqueiro e a música Mini Eu. Bom dia! Bom dia, liberal! Bom dia, bom dia, bom dia! Muito bem! Ó, Farmácia Popular oferece medicamentos gratuitos para rinite alérgica, viu? Pessoas aí com rinite alérgica podem obter gratuitamente medicamentos para controlar aí os sintomas por meio aí do Farmácia Popular. Entre as opções disponíveis estão aí, tá certo? É, budesonida nas concentrações 32 mcg e também 50. E também dipropionato de metilmetazona, né, de 50 mcg. Portanto, tá aí, viu? A oferta gratuita desses medicamentos passou a valer em julho de 2024. Para ter acesso aí, o paciente deve procurar uma farmácia ou drogaria credenciada ao programa e apresentar documento oficial com foto, CPF e também receita médica válida emitida tanto, né, pelo SUS quanto pela rede particular. Portanto, tá aí, viu? A gente vai dando esse estoque para você, deixando você também por dentro do que está acontecendo no nosso país. Daqui a pouco a gente vai falar sobre a Anvisa, que suspende fabricação aí de produtos Omo, Comfort e Brilhante. Então se liga aí, daqui a pouquinho. Vou para o intervalo e volto já já.
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0: aí, daqui a pouquinho nós vamos ouvir essa aqui na melhor programação de toda a região do Araripe. Vai se ligando. Avisa aí para o teu amigo, para tua amiga, que o nosso programa, o Manhã Liberal de sábado, está no ar. A apresentação aí do Chico César para você que curte a sintonia do sucesso. Vai mandando ver aí, viu? Vai mandando ver. Vamos para o intervalo, volte já.
1: 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Tempo 30 segundos.

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0: 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Dia 9 de outubro, uma sexta-feira, e aí vai ter puxando aquele fole, Rio do Acordeão e também aquela voz dinâmica de Alex Souza, portanto, Rio do Acordeão e Alex Souza aí fazendo a festa pra você, dia 9 de outubro, lá no Chamigos Bar, no nosso amigo Vanin, um bingo sensacional, viu? A partir das 9 da noite, uma sexta-feira, bom demais! Vamos tá lá, né? Vamos tá lá! Eita, que coisa boa! Deixa eu mandar aqui aquele abraço já pra gente também que se liga na gente, tá ligado aqui no nosso programa, né? Nosso amigo aí, Bebê do Tucano, tá ligado aí no nosso show nessa super manhã. Também, né? O Guri Alencar, né, Guri? Guri, toda a família Guri. Aí no Sítio Tigre, né, Guri? Bom dia, viu? Obrigado, beijo, pelo carinho, pela audiência. Nosso amigo Valmir já está aí com o rádio ligado lá no Honório Motopeças, né, Valmir? Bom dia. Também Galego de João Siqueira e toda a sua equipe aí, os secretários do Galego de João Siqueira aí na funilaria, né? No bairro Nossa Senhora do Carmo. Valeu, galera. Bom dia pra vocês. Tem muita música legal ainda pra você curtir a valer na nossa sintonia. Solta o som, meu DJ.
1: O melhor canal da Bahia.
0: Ah, rapaz, quem é aí, produção, que vem aí pra gente aqui na melhor sintonia? Solta aí, vai.
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0: É só no balanço da rede, viu? Grande avião. Matheus Fernandes.

0: tá aberta. Neto Brito, não sou de trair. Xande Avião e Matheus Fernandes no balanço da rede, né? Muito bem, para você curtindo a programação, daqui a pouquinho já atendendo o seu pedido musical, a sua participação aqui no 996005000, nosso telefone para você interagir aqui com o nosso programa, participando em Supermanhã de Sabadão.
1: Chico César.
0: Com você, na melhor sintonia, daqui a pouquinho tem esse lançamento para você, mais um, ó.

0: Tem cinco paredes, será, nesse quarto, ó.
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0: Olha, preste atenção nessa música, é lançamento, é lindo.
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0: Aí você participa e diz, ô, Chico César, eu quero ouvir essa música, viu? É, rapaz, a gente toca pra você, viu? Daqui a pouquinho, eu vou pro intervalo e volto já, já.
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0: Liberal agora, 9:28, aquele bom dia para você bem especial. 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

0: 9h32, deixe-me vir aqui. Alô, você do telefone, muito bom dia, sejam bem-vindos e bem-vindas.
1: E Chico César, sou Cício, do sítio Manuim.
0: Oi,
1: hoje
0: Cícero.
1: Eu quero ouvir a música de Leonardo, Liga Lá em Casa, ofereceu uma
0: Liga Lá em Casa,
1: São Cícero, Simbos e Mano, Negona, Neuricuri, Amaro e Bodocó, minha sogra Maritite Cupim, meu Jean Francisco no sítio Caraíba, Gerival lá no sítio São Bento, Malena no sítio Morim, pra você, tenha um bom dia.
0: Obrigado, viu, bom dia pra você também, tem mais gente chegando aqui com a gente.
2: Bom dia, Chico César.
0: Bom dia.
2: Sou Zilca Silva aqui no sítio Poço do Lino Bodocó.
0: Oi, Zilca.
2: Pega passar aí pra mim, Amado Batista, desculpa.
0: Qual?
2: Pra mim, porque aqui mais minha mãe
0: não, não entendeu o nome da música, diga aí de novo.
2: Amado Batista, desculpa. Pra mim,
0: desculpa,
2: porque
0: aqui
2: mais minha mãe que eu ofereci pra meu filho Renato, Mário de a família na Carnaúba, Dorinha as meninas, lá no restaurante Cacimba do Gado. E lá no Sítio Salgado, especialmente para você, que é nota mil, tenha um bom dia.
0: Bom dia para você também, minha querida. Muito obrigado, viu, pelo carinho, pela audiência. Tem mais gente com a gente aí. Alô, Dudu Santana. O Eduardo Santana, tá ouvindo aí, né, Dudu? Bom dia, bom dia, bom dia. Saiu da toca, né, Dudu? Saiu da toca. É um calor desse, rapaz. Vamos lá, alô, você, bom dia.
3: Olá, Chico César, bom dia.
0: Bom dia.
3: Aqui é Nalvinha Moreira, do Sítio Tamanduá, Parnamirim.
0: Parnamirim, Nalvinha.
3: Música com o Pablo, Chorando na Chuva.
0: Vixe,
3: Maria. Aqui com a minha irmã Cícera. Ofereço a você, quem é o ótimo locutor.

amigas pediram aí a Nalvinha e também. Isso. Hã? Pois é, tem essa daqui também, ó. A Nalvinha e a Judete pediram, viu? Daqui a pouquinho a gente toca, mas vai tocar essa também, ó.

0: Ó, segura aí, viu? Daqui a pouquinho a gente traz essas e outras.
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1: Já estamos de volta na melhor sintonia de toda a região do Araripe. Em sucesso com o Batista mais amado do Brasil. E a gente segue aqui com você. Vamos lá.
2: Bom dia, Chico César.
1: Bom dia.
2: É o Nilton Santana, Sebastião de Pubi.
1: Oi, Amilton.
2: Eu quero o amor de José Augusto.
1: Qual?
2: A verdade sempre aparece.
1: É?
2: Meu amigo Tonzinho, meu amigo Del, tá curtindo a rádio Libera FM. Você, o ótimo jornalismo e o ótimo locutor. Denha, bom dia.
1: Bom dia, bom dia. Bom...

0: Muito bem, tá aí.
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0: Opa, informa pra você agora, a hora certa é 10:01 na sua manhã.
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2: Liberal agora, 10h07. 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
7: essa canção, eu tive a honra de escrever essa música há muito tempo atrás, ao lado do meu amigo, meu irmão, Julião Fênix.

0: Batista Lima, Limão com Mel, e a música Metade da Metade, com a pedidos aí da Daniela, oferecendo aí para o seu esposo, né, o Valdilson, curtindo sempre também a programação da Liberal FM. Muito bem, a gente segue aí com a Hora e a Meia do Ouvinte no ar, aquele bom dia bem legal para você que tá com a gente aí participando do nosso programa. Alô, você, bom dia.
1: Eu só quero de Cacimba Nova. Quero ouvir, bom dia, Chico César. Quero ouvir de Cacimba Nova.
0: Bom dia, bom dia.
1: Quero ouvir a música com a Mari Batista. Larga tudo e vem correndo. Só para mim curtir, oferecer para minhas filhas, meus netos, minha esposa, todo meu gente, tá todos meus irmãos lá na fazenda, volta em Parnamirim. Meu pai e minha mãe lá no sítio Vicente. Para todos meus tios e tia, e para você que é um ótimo locutor.
0: Valeu, obrigado, viu? Larga tudo e vem correndo, rapaz.
2: Bom dia, Chico César.
0: Bom dia.
2: Que é João Lima de Trindade.
0: Pronto, diga aí, manda ver.
2: Manda para mim aí de Mala Sem Alça. Larga mais reais.
0: Certo, manda ver. Oferece.
2: E amanhã nós assumimos a liderança, nós, flamenguistas.
0: Então, ah, é flamenguista. É verdade. Vamos sim. Eita, que coisa boa. Tem você aí curtindo a programação, participando com a gente. Alô, você, bom dia.
3: Bom dia, Chico César.
0: Bom dia.
3: Gostaria de ouvir uma música de Banda Encantos. Ofereço para meu marido Ismael, minha filha, certo, Isabela, meu filho Alice, para toda a minha família. Certo. E para todos que estiverem ouvindo.
0: Muito bem, a gente...

0: Bando e Cantos, Lua, Mala Sem Alça, Lágrimas Reais.
1: Esperando ela voltar
0: pra mim. Oh, rapaz, será que volta? Será? Eu vou pra intervalo e volto já já e a gente continua nesse bate-papo legal. Você daí e Chico César daqui no comando geral do seu Manhã Liberal. Vai mandando aí a sua mensagem de texto de voz. Olha, eu tô fazendo de tudo pra passar todo mundo hoje, viu? Tá certo assim? Então vamos nessa aí, volto já já.
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9: Liberal agora, 10h26, nota de falecimento. É com pesar que noticiamos o falecimento de Maria Rosa da Silva e o velório está sendo realizado na sua residência no sítio Taboquinha, zona rural de Bodocó. 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O Plano Amo Bodocó, de mãos dadas com todos os familiares, agradece antecipadamente aos que compareceram a este ato de celebração e esperança de vida eterna. Anunciamos o falecimento de Maria Rosa da Silva. O sepultamento acontecerá hoje às 16h na Vila Feitoria.
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8h28. 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
2: Liberal FM, já estamos de volta. Agora 10h31. Bom dia, bom dia, bom dia, bom dia.

0: Quente de sabadão, alô, você, bom dia.
1: Bom dia, Chico César, Francisca do sítio Meleiro. Chico César, eu gostaria de ouvir a música de Zé Vaqueiro, Meu Mel, oferecer para meu esposo Zequinha, meu filho João Carlos, meu filho João Vitor, meu filho Marcos, minha filha Cissa, o esposo da Ledius, para o Amar e para você, que é um ótimo locutor. Bom dia.
0: Bom dia, minha querida. Obrigado mesmo pelo carinho. Meu mel, não diga adeus. Eita, menino. Deixa eu dar aquele bom dia só para quem também, para o nosso amigo Valdemar, lá da Serra dos Barreiros. É, pedindo música aqui de Marília Mendonça, ele passa pra mim aí, quero ouvir, tô completando ano hoje. Opa, parabéns aí, viu, Valdemar? Parabéns, muitas felicidades, muitos anos de vida, que Deus te cubra aí com muita saúde, tá bom? Tá certo assim? Vamos lá, tem mais gente chegando, alô você.
2: Bom dia, Chico César, sou Janiele Guerre da Serra do Tucano, Bodocó.
0: Sim.
2: Gostaria de ouvir Pablo, depois não reclama, somente para ouvir, tem um ótimo dia,
0: certo,
2: ótimo trabalho.
0: Minha querida, depois não reclama, viu? Ó, só reclama se eu não passar, viu? Tá certo assim? Depois não reclame. Marília Mendonça e Valdemar, parabéns, felicidades, hein?

0: porque tem essa, mais um lançamento na programação da Sul Liberal FM.
1: Eu quero hoje, vai.
0: O nome da música é Circuito de Vaquejada, em Guilo Linha, Xande Avião e Zé Vaqueiro.
2: Que frescurinha boa, hein, Guilo Linha?
0: Volte já já.
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0: Liberal, nota de falecimento. É com pesar que noticiamos o falecimento de Maria Rosa da Silva. O velório está sendo realizado na sua residência no sítio Taboquinha, zona rural de Bodocó. O sepultamento acontecerá neste sábado, às 16h, saindo o féretro para a igreja Santo Antônio em Feitoria e em seguida para o cemitério de Vila Feitoria. O Plano Amo Bodocó, de mãos dadas com todos os familiares, agradece antecipadamente aos que comparecerem a este ato de celebração e esperança de vida eterna. Noticiamos o falecimento e sepultamento de Maria Rosa da Silva. 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

0: Opa, já estamos de volta. Agora 10h49.
1: Chico César.
0: Esse cara sou eu. É, de bem com a vida, de bem com tudo e com todos. Bom dia. Bom dia, liberal. E aí?
2: Bom dia.
0: Ó, seguinte, Anvisa suspende fabricação aí de produtos Homo Comfort e Brilhante. Pois é. A Agência Nacional de Vigilância Sanitária, Anvisa, suspendeu temporariamente, viu, a fabricação de sabão líquido e amaciante líquido das marcas Homo, né? Das marcas Homo, Comfort e Brilhante, na unidade aí da Unilever, em Vinhedo, no interior de São Paulo. A decisão foi tomada após uma fiscalização que identificou falhas nas boas práticas de fabricação. Agora, segundo a agência, não foram aí encontrados indícios de contaminação microbiológica, viu? Ou outros problemas nos lotes já produzidos. Por isso, os produtos que estão aí no mercado podem continuar autorizados, viu? Continuam sim autorizados para você comprar, tá certo? A venda e a compra, né? E o uso também, sem determinação de recolhimento. Portanto, tá aí. Agora é de uns que vão fazer agora, né? Mas os que estão aí nas prateleiras podem ser comprados, tá bom? Dá esse toque aí no nosso blog, no blog aí do Chico César, tem essa daí, mais outras. E aí, tudo bem com você? Tudo uma boa? Vamos lá, segue aqui a Hora Verde Ouvinte no ar, não é, Liliane Tamara? Vamos nessa. Alô, você, bom dia.
3: Oi, bom dia, Chico César. É Zuleide, aqui do sítio Meleiro. Passa uma música pra me ouvir com o Vitor Fernando. Ofereço pra minha esposa, Ailton, pra meus filhos, pra minhas filhas, pra minha nora, Adeite, meu netinho, Francisco Heitor, meu genro Gil. E pra meu pai, minha mãe, Cícero Isabel, Cícero Lagoinha, e pra você, que é um ótimo locutor, tenha um bom dia.
0: Bom dia, Zuleide. Daqui a pouquinho eu passo a música, viu?
4: Chico César.
0: Oi.
4: Pra ele ouvir o Amado Batista, pra ouvir oferecer o Cabeça Branca para Milton, Inácio aqui na Serra do Brejo, Aureli, Socorro, Maxiça, e Ciena lá no Cícero Bom Princípio. Valeu?
0: Valeu. Ó, oh, tô vendo até uma música aí de Amado Batista, então vou passar já ela daqui a pouquinho pra vocês, tá bom? Daqui a pouquinho passo mesmo, viu? Muito bem, tem mais gente aí com a gente, produção, alô você, bom dia.
5: Chico César, sua amiga Ciana, manda um alô pra meu pai Chico Franga, minha filha Graziela, toda a família Tributino.
0: Certo.
5: Para todos meus amigos e amigas, para ela, em Pubi, Amara, em Bodocó, Juvanil, Cissuturno e família, Heraldo, na Serra da Matinha, Pinto, na Pitombeira, Amilco, na Serra do Brejo, Zé de Painha, e para o rapaz que manda alô sempre para mim e para você, que é um ótimo locutor. E a música pode ser de Zé Baqueiro, que você não toca, né, quando eu peço. E manda a foto que a gente tirou, né, que o Alex tirou minha com você na festa, né? Foi muito
0: pois
5: bom
0: é,
5: ver
0: mãe.
5: Você na festa.
0: Foi bom demais. Alô, tem mais gente aqui? Heraldo, é isso?
6: Olá, Chico César, bom dia, Chico César, bom dia, liberal, quem fala é Heraldo, Chico César.
0: Manda
6: Serra
0: ver.
6: Serra da Matinha, passa nosso alô aí, por favor.
0: Manda ver.
6: Quero mandar um bom dia pra Ciana Franga, do Sítio Bom Princípio, mandar um bom dia pra Ed Crea, lá do Sítio Bom Princípio, uma colega minha lá, e também mandar um bom dia pra Antônio Bruno, em Cacimba Nova, um bom dia pra Amara, em Bodocó, um bom dia pra Danda, Serra da Matinha. Um bom dia para Comadre La Rubia, Serra da Matinha. Um bom dia para Adão e Mozart. Quero oferecer Amado Batista, pode chorar, valeu?
0: Muito bem, tá aí. Aproveitando aí, vou mandar essa daqui a pouquinho do Amado Batista. Desliga o telefone.
7: É um VF
0: desliga a luz e o telefone, né? Aí a Zuleide pediu.

0: Circuito de Vaquejada. Oiguinho e Lulinha, Xande Avião e Zé Vaqueiro, na melhor programação, hein? Muito bem. Ó, eu vou pro intervalo e volto já já, se liga aí.
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1: Liberar agora 11.4, nota de falecimento, convite de sepultamento. É com pesar que noticiamos o falecimento de Maria Rosa da Silva. O velório está sendo realizado na sua residência, no sítio Taboquinha, zona rural de Bodocó. O sepultamento acontecerá neste sábado às 16h, saindo féretro para a igreja de Santo Antônio em Feitoria e em seguida para o cemitério da Vila Feitoria. O Plano Amo Bodocó, de mãos dadas com todos os familiares, agradece antecipadamente aos que comparecerem a este ato de celebração e esperança de vida eterna. Noticiamos o falecimento de Maria Rosa da Silva. Liberal agora, 11:05.
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1: Liberal agora, 11:06.

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2: 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Segue a hora e a vez do ouvinte no ar, sabadão, especial aí pra você. Vamos nessa.
3: Bom dia, Chico César, meu filho. Como é que tá? Chico César, aqui é Antônio de Beijo na Serra do Edson, Bolocó. Chico César, faz uma música de Flávio Leandro, tá? Esse pra você que é um outro louco. Então, pra todos os ouvintes aí da Liberal FM, tá bom? Ofereço essa música aí pra minha esposa Lu, minha filha Maria Aparecida, pra Zé Nilton da Alina, na Serra do Mulungu, e Heróbio na Serra da Matinha, e pra todos os ouvintes aí da Liberal FM, tá bom, meu filho?
2: Valeu, valeu, valeu, bom dia.
4: Bom dia, Chico César. Sou eu, Lucinete, do sítio Lagoa de Dentro. Chico César, gostaria de ouvir a música com o Amado Batista, Teu Olhar no Meu Olhar, somente para ouvir e oferecer a você, que é um ótimo comunicador.
2: Obrigado, neguinha.
4: A minha mãe, Neta, a todos meus irmãos, meus filhos, Luanço, João Carlos. E para todos da Liberal, tenham um bom dia e um bom trabalho. Fique com Deus.
2: Ah, você também. Obrigado, viu? Muito obrigado. Deixa eu dar aquele bom dia também para Vainha, Lena, Evani, todos lá do sítio Pajeú, ouvindo a nossa programação. Pediram sucesso

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Solta o som, vai meu DJ.

0: aqui.
1: Aí, sucesso com o batista mais amado do Brasil, Teu Olhar no Meu Olhar. Muito bem, vamos para o intervalo. Daqui a pouquinho já vamos estar de volta, viu? Segura aí, ó.
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2: Liberal agora 11:25, nota de falecimento. É com pesar que noticiamos o falecimento de Maria Rosa da Silva, e o velório está sendo realizado na sua residência no sítio Taboquinha, zona rural de Bodocó. O sepultamento acontecerá neste sábado às 16h, saindo o féretro para a igreja de Santo Antônio em Feitoria e em seguida para o cemitério da Vila Feitoria. O Plano Amo Bodocó, de mãos dadas com todos os familiares, agradece antecipadamente aos que comparecerem a este ato de celebração e esperança de vida eterna. Anunciamos o falecimento e sepultamento de Maria Rosa da Silva. Liberal agora 11:25.
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0: hein? Já estamos de volta e trazendo essa daqui, ó. Samara disse que essa música é dela, viu?
1: Gabriel de Deus.
0: Não sei se ela gravou alguma música ou se ela fez a letra de alguma música, sei lá, mas ela disse que é dela.

Bom dia, Chico César. Sou Janaína de Imbubi. Passa a música para mim, Cristiano Neves. Me espera na rodoviária. Vou oferecer para você, para toda a minha família. E tenha um bom dia.

0: Alexandre Neves. Na melhor programação, me espera na rodoviária, né? Eita, que coisa boa! Manda aquele abraço também, sabe pra quem? Pra nosso amigo Antônio Bruno, toda a família lá em Cacimba Nova. É, também aqui, Marilene e o Gaguinho lá em Santa Cruz, Lenilson, no sítio Queimadas, né, Lenilson? Bom dia pra você aí, curtindo sempre também a nossa programação. Quem tá com a gente aqui também, deixa eu ver, é o Alan do Moraes, né, Alan? Aí do Distrito do Moraes. Aquele bom dia, vou pro intervalo e volto já já, se liga aí.
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7: Grande Marquinhos.
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sucesso com Heitor Costa, Noite Fracassada. Batista Lima e Marquinhos Maraial e a música é SOS Volta. É, rapaz, pra você que pediu, ouvindo a nossa programação, aquele bom dia bem legal. E assim estamos chegando ao final, viu? De mais um show nessa super manhã. Tá certo aí de sabadão. Agradecendo a você pelo carinho, desejando um ótimo final de semana. Início de semana também, na terça-feira. A gente tá de volta aqui às 7h30 da manhã no nosso jornal em sua primeira edição, juntamente aí com a Ana Paula Freitas. E depois a gente vem aí com o Manhã Liberal, enquanto o Berg Ideal tá tirando suas férias, né? Gozando aí merecidamente as férias aí, o Berg Ideal, tá bom? Dá desse toque. E vem aí o guia eleitoral gratuito, meu amigo. E minhas últimas chegando bem assim, ó.

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3: Meio-dia e 29.
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1: Meio-dia e 43.
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1: 1 e 1.
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1: 2 e 2.
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0: 12:21.
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1: 12h43.
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1: 3:38.
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1: 6:59
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0: Será que ela volta, gente?
1: Deve assumorar.
2: Obrigado, irmão.
1: Bom demais.
2: Prazer demais ter você aqui.
1: Tudo bem com vocês? Felicidade enorme estar aqui.

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1: 4:41.
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1: 4:58.
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0: 5:19.
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1: 5:57.
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0: O anjo do Senhor anunciou a Maria, e ela concebeu do Espírito Santo. Ave Maria, cheia de graça, o Senhor é convosco. Bendita sois vós entre as mulheres, e bendito é o fruto do vosso ventre, Jesus. Santa Maria, Mãe de Deus, rogai por nós, pecadores, agora e na hora de nossa morte. Amém. Eis aqui a serva do Senhor, faça-se em mim segundo a vossa palavra. Ave Maria, cheia de graça, o Senhor é convosco. Bendita sois vós entre as mulheres, e bendito é o fruto do vosso ventre, Jesus. Santa Maria, Mãe de Deus, rogai por nós, pecadores, agora e na hora de nossa morte. Amém. E o Verbo divino se fez carne e habitou entre nós. Ave Maria, cheia de graça, o Senhor é convosco. Bendita sois vós entre as mulheres, e bendito é o fruto do vosso ventre, Jesus. Santa Maria, Mãe de Deus, rogai por nós, pecadores, agora e na hora de nossa morte. Amém. Rogai por nós, Santa Mãe de Deus, para que sejamos dignos das promessas de Cristo. Oremos. Infundi, Senhor, como vos pedimos, a vossa graça em nossas almas, para que nós, que pela anunciação do anjo, vimos ao conhecimento da encarnação de Jesus Cristo, vosso Filho, por sua paixão e morte, sejamos conduzidos à glória da ressurreição, pelo mesmo Cristo, Senhor nosso. Amém.
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0: 16 e 19.
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1: 6h42.
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1: 6:59.
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0: 721.
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1: 7:38.
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13: 84.
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0: 8h22.
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1: 8h41.
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